0: Ó Maria concebida sem pecado,
1: rogai por nós outros que recorrimos a vós.
0: Ó meu Jesus, perdoai-nos e livrai-nos
1: do fogo do inferno. Lleva todas as almas al cielo, especialmente a las más necesitadas.